0: muito boa noite, Recife!
1: Luan Santana e Léo Foguete. Luan City Festival, São Paulo. Quero ouvir.

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1: Muito obrigado, São Paulo!

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1: 9 horas e 10 minutos.

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0: Se você vê um Celta descendo e subindo, é porque o negócio lá dentro tá pegando fogo.
1: Com certeza.
0: Puxa, meu batera, que aqui é avião. 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Simbora. Escuta, Francinaldo.

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0: campeão.
1: Cadê tu?
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0: Elite CD.
1: Bora, ativa só. 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Vocês tudo dito assim?

Obrigada. Boa noite. Muito bom estar aqui com vocês no show da Família Lima, que eu adoro tanto. Obrigada pelo convite mais uma vez. Eu já disse para eles umas mil vezes, mas eu queria agradecer na frente de vocês aqui, dizer o quanto eu estou feliz de participar desse show lindo, dessa comemoração linda de vocês. Obrigada.

É, piada de corno. Hein? Você é corno, tá ouvindo bem? O menino chega pra mãe e diz: mãe, uma televisão linda, mãe. Foi o pai que comprou, foi? Você beija, menino. Foi esperar pro teu pai, nem tu tinha nascido. É, o cara tava na igreja, aí começou os mandamentos. O cara tava lá, o pai disse: primeiro, não furtar. Aí ele procurou: vixe, roubaram meu guarda-chuva. Puxa vida. Ficou pensando e continuou no mandamento. Não chegou naquele que o pai disse: não cobiçar a mulher do próximo. Já, ah, racismo foi que eu deixei. Andava Jesus Cristo e São Pedro aqui na terra. E tava a mulher dando a luz a uma criança, falando em dor, gritando: ai, meu Deus! Ai, que dor! E o marido na esquina, sabe? Na esquina, olhando com os amigos: ei, vai ser pai, que eu tô tomando cerveja, comemorando. Aí o São Pedro disse: senhor, a mulher morrendo de dor ali, olha, o marido: bota a dor pro pai, senhor. Dá certo? Não, Pedro. Dá, senhor. Bota a mulher, a dor pro pai. A mulher passa 9 meses comigo no bucho, o pai não sente nada. Tá bom, Pedro. De hoje em diante, a dor é pro pai. Vai mais na frente passando. Tem uma mulher tendo um menino sentindo nada. O marido preocupado e o vizinho: ai, ai, ai, ai. É. Cuidado com o chifre. A mulher chega no céu. Ela vai entrando: seu Pedro, meu marido tá aqui, seu marido? Diz: é, meu marido já morreu há uns 4 anos atrás. Ai, foi. Pois tudo bem, vou olhar qual é o nome dele. Diz: Zé. Não, Zé tem muito Zé aí. É um Zé assim baixinho? Diz: não, Zé baixinho tem muito aí. Ah, lembrei, São Pedro. Nós fizemos um pacto. A cada vez que eu traísse ele na terra, ele dava uma rodadinha aqui em cima. Diz: ah, já sei quem é. Vem cá, Zé Peão, tua mulher chegou. Um acidente de avião, morre todo mundo no céu pra entrar, São Pedro. Calma. Como o céu é muito grande, cada um vai ganhar um transporte para andar aqui no céu. Agora, depende do que fizeram na terra. É o seguinte: o homem que nunca traiu a mulher vai ganhar um carro bonito. Se traiu uma vez, vai ganhar um carro menos. Você até vai diminuir o seu meio de transporte, conforme o homem e mulher que traíram na terra. Vocês, homens, vocês, mulheres, se traírem seus maridos.

0: É o corno prevenido. O cara que tava doente, tava muito mal, doente de câncer, tava pra morrer nas últimas. Aí chamou o médico: doutor, eu quero que você bote assim no meu lado que eu morri de AIDS. AIDS? Você não tem AIDS, rapaz. Mas... Não, eu quero que o senhor bote AIDS. Por que que eu bote AIDS? É porque ninguém quer minha mulher.
1: Dan, um dueto, hein? Pra você, eu digo sim. Cíntia Luiz e Dan Torres.

0: Vem, Jaidan. Que beleza, que número bonito. Dan, vem cá, tá animado aí pro show? Você que cantou com a Cid aqui. Vocês gostaram? Vocês estão gostando dessa coisa de cantar juntos assim?
1: Pô, a voz dela é incrível, eu adoro. Eu canto com ela qualquer hora.
0: E vocês têm uma intimidade, têm um carinho, fica mais gostoso de cantar, né?
2: Sem dúvida, a gente se dá super bem. É, a gente tem em comum uma série de coisas além da música, então eu
0: é bom.
2: Sinto super bem quando estou cantando com ele.
0: E tá animado pro show amanhã na Avenida Paulista?
1: Sem dúvida. Eu tô devendo uma visita pro São Paulo.
0: Tem Convida todo mundo então pra te assistir.
1: Por favor, todo mundo aparece lá. Vai ser muito legal, vai ser muito legal.
0: Tá bom. Boa sorte, Cid. Obrigada,
1: Obrigado a todo mundo.
0: Valeu. E agora então, mais música, mais música. Vamos chamar João Sabiá e ela é
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1: 19 horas e 37 minutos.